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1: Hora certa. 21 horas e 35 minutos.

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1: Hora certa.
2: 22 horas e 1 minuto.
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0: Hora Certa.
1: 22:28.
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2: Hora certa. 23 horas e 1 minuto.
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1: Hora certa.
2: 23 horas e 36 minutos.
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3: Hora certa. Meia-noite e 10 minutos.

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2: Hora certa. 1:01.

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0: Hora Certa.
1: 1:32.
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Rezaremos agora o Terço da Misericórdia, apresentando ao Coração de Jesus as nossas intenções, pedindo que Ele tenha misericórdia de nós e do mundo inteiro. Iniciemos, em nome do Pai, e do Filho, e do Espírito Santo. Amém. Apresente as tuas intenções para este Terço da Misericórdia.

Pai nosso que estais nos céus, santificado seja o vosso nome. Venha a nós o vosso reino. Seja feita a vossa vontade, assim na terra como no céu. O pão nosso de cada dia nos dai hoje. Perdoai

seu único Filho, nosso Senhor, que foi concebido pelo poder do Espírito Santo, nasceu da Virgem Maria, padeceu sob Pôncio Pilatos, foi crucificado, morto e sepultado, desceu à mansão dos mortos, ressuscitou ao terceiro dia, subiu aos céus, está sentado à direita de Deus Pai Todo-Poderoso, donde há de vir julgar os vivos e os mortos. Creio no Espírito Santo, na Santa Igreja Católica, na comunhão dos santos, na remissão dos pecados, na ressurreição da carne, na vida eterna. Amém. Eterno Pai, eu vos ofereço o corpo e sangue, alma e divindade de vosso dilitíssimo Filho, nosso Senhor Jesus Cristo, em expiação dos nossos pecados e os do mundo inteiro. Pela sua dolorosa paixão, tende misericórdia de nós e do mundo inteiro. Pela sua dolorosa paixão, tende misericórdia de nós e do mundo inteiro. Pela sua dolorosa paixão, tende misericórdia de nós e do mundo inteiro. Pela sua dolorosa paixão, tende misericórdia de nós e do mundo inteiro. Pela sua dolorosa paixão, tende misericórdia de nós e do mundo inteiro. Pela sua dolorosa paixão, tende misericórdia de nós e do mundo inteiro. Pela sua dolorosa paixão, tende misericórdia de nós e do mundo inteiro. Pela sua dolorosa paixão, tende misericórdia de nós e do mundo inteiro. Pela sua dolorosa paixão, tende misericórdia de nós e do mundo inteiro. Pela sua dolorosa paixão, tende misericórdia de nós e do mundo inteiro. Eterno Pai, eu vos ofereço o corpo e sangue, alma e divindade de vosso dilitíssimo Filho, nosso Senhor Jesus Cristo, em expiação dos nossos pecados e os do mundo inteiro. Pela sua dolorosa paixão, tende misericórdia de nós e do mundo inteiro. Pela sua dolorosa paixão, tende misericórdia de nós e do mundo inteiro. Pela sua dolorosa paixão, tende misericórdia de nós e do mundo inteiro. Pela sua dolorosa paixão, tende misericórdia de nós e do mundo inteiro. Pela sua dolorosa paixão, tende misericórdia de nós e do mundo inteiro. Pela sua dolorosa paixão, tende misericórdia de nós e do mundo inteiro. Pela sua dolorosa paixão, tende misericórdia de nós e do mundo inteiro. Pela sua dolorosa paixão, tende misericórdia de nós e do mundo inteiro. Pela sua dolorosa paixão, tende misericórdia de nós e do mundo inteiro. Pela sua dolorosa paixão, tende misericórdia de nós e do mundo inteiro. Eterno Pai, eu vos ofereço o corpo e sangue, alma e divindade de vosso dilitíssimo Filho, nosso Senhor Jesus Cristo, em expiação dos nossos pecados e os do mundo inteiro. Pela sua dolorosa paixão, tende misericórdia de nós e do mundo inteiro. Pela sua dolorosa paixão, tende misericórdia de nós e do mundo inteiro. Pela sua dolorosa paixão, tende misericórdia de nós e do mundo inteiro. Pela sua dolorosa paixão, tende misericórdia de nós e do mundo inteiro. Pela sua dolorosa paixão, tende misericórdia de nós e do mundo inteiro. Pela sua dolorosa paixão, tende misericórdia de nós e do mundo inteiro. Pela sua dolorosa paixão, tende misericórdia de nós e do mundo inteiro. Pela sua dolorosa paixão, tende misericórdia de nós e do mundo inteiro. Pela sua dolorosa paixão, tende misericórdia de nós e do mundo inteiro. Pela sua dolorosa paixão, tende misericórdia de nós e do mundo inteiro. Eterno Pai, eu vos ofereço o corpo e sangue, alma e divindade de vosso dilitíssimo Filho, nosso Senhor Jesus Cristo, em expiação dos nossos pecados e os do mundo inteiro. Pela sua dolorosa paixão, tende misericórdia de nós e do mundo inteiro. Pela sua

0: glorosa paixão, tende misericórdia de nós e do mundo inteiro. Pela sua dolorosa paixão, tende misericórdia de nós e do mundo inteiro. Pela sua dolorosa paixão, tende misericórdia de nós e do mundo inteiro. Pela sua dolorosa paixão, tende misericórdia de nós e do mundo inteiro. Pela sua dolorosa paixão, tende misericórdia de nós e do mundo inteiro. Pela sua dolorosa paixão, tende misericórdia de nós e do mundo inteiro. Pela sua dolorosa paixão, tende misericórdia de nós e do mundo inteiro. Pela sua dolorosa paixão, tende misericórdia de nós e do mundo inteiro. Pela sua dolorosa paixão, tende misericórdia de nós e do mundo inteiro. Eterno Pai, eu vos ofereço o corpo e sangue, alma e divindade de vosso diletíssimo Filho, nosso Senhor Jesus Cristo, em expiação dos nossos pecados e os do mundo inteiro. Pela sua dolorosa paixão, tende misericórdia de nós e do mundo inteiro. Pela sua dolorosa paixão, tende misericórdia de nós e do mundo inteiro. Pela sua dolorosa paixão, tende misericórdia de nós e do mundo inteiro. Pela sua dolorosa paixão, tende misericórdia de nós e do mundo inteiro. Pela sua dolorosa paixão, tende misericórdia de nós e do mundo inteiro. Pela sua dolorosa paixão, tende misericórdia de nós e do mundo inteiro. Pela sua dolorosa paixão, tende misericórdia de nós e do mundo inteiro. Pela sua dolorosa paixão, tende misericórdia de nós e do mundo inteiro. Pela sua dolorosa paixão, tende misericórdia de nós e do mundo inteiro. Pela sua dolorosa paixão, tende misericórdia de nós e do mundo inteiro. Ó sangue e água que jorrasses do coração de Jesus, como fonte de infinita misericórdia para nós, eu confio em vós. Deus Santo, Deus Forte, Deus Imortal, tende piedade de nós e do mundo inteiro. Deus Santo, Deus Forte, Deus Imortal, tende piedade de nós e do mundo inteiro. Deus Santo, Deus Forte, Deus Imortal, tende piedade de nós e do mundo inteiro. Confiantes na misericórdia de Deus, perseveremos sempre na fé, na esperança e no amor. Abençoe-vos Deus Todo-Poderoso, Pai e Filho e Espírito Santo. Amém. Fique na paz e na alegria que vem de Jesus.
1: 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Hora certa. 3 horas e 10 minutos.

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2: Hora certa.
3: 3:46.
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2: Hora certa. 4 horas e 1 minuto.

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1: Hora certa. 4 horas e 33 minutos.

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3: Hoje, da varanda de meu rancho, vi o sol nascer. Ele sempre aparece gratuitamente para todos. Oferece brilho, calor, vida nova, muita energia. Seus raios iluminam caminhos, matas e capinzais. Tocam as superfícies, purificam os lamaçais. O sol faz germinar nos prados a boa semente, desperta gratidão, fé, afeto e contentamento na roda do mate e nos galpões de nossa gente. Ele mostra grandes e imensos horizontes. Ninguém pode laçar nem encabrestar sua luz. Onde há sol, não existe treva nem escuridão. Seu rastro luminoso nos mantém na trilha do bem. O sol nasce para todos e não é de ninguém. Onde a sombra aparece, o gaúcho apeia e descansa. Depois, retoma a cavalgada com mais confiança. É lindo o nascer do sol. Nos encanta seu arrebol. É um amigo verdadeiro que nos convida à vida e faz lembrar a todo instante o autor de nossa vida.

0: mostra possibilidades de uma vida melhor, espraiada na terra, no lar, no coração da gente. Vida feliz, iluminada, bem cuidada, em harmonia, vida carregada do sonho de amor e fraternidade, vida celebrada no rodeio da amizade e da alegria.
1: Seis horas e 4

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0: 6:12.
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0: 6:29.
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1: Seis horas e 38 minutos.
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0: Obrigado, meu irmão.
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0: 16:45.
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1: Hora certa.
2: 7:01.
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2: Bom dia, queridos filhos e filhas. Terça-feira. Toca, Senhor, com teu amor. Toca aqueles que estão nos hospitais, nas UTIs, nas enfermarias. Aqueles que estão esperando a oportunidade de uma consulta ou a resposta de um exame. Mande as suas intenções através do site www.padrereginaldomanzotti.com.br. Missas serão celebradas na sua intenção. Em nome do Pai, do Filho e do Espírito Santo. Amém. Amado Jesus, o despertar de um dia, o nascer do sol, o canto dos pássaros, é um louvor da criação ao Criador. Senhor Jesus, o meu dia é feito de muitas horas, de muitos acontecimentos. Coisas boas e ruins poderão acontecer. Passarei por momentos difíceis. Mas, Senhor, eu creio que, como ressuscitado e vivo, me acompanharás em todos os momentos e em todas as situações. Por isso, eu desperto animado, alegre, feliz, porque eu tenho a certeza, amado Jesus, que se Deus é por nós, quem será contra nós? Senhor, que essa determinação em meu coração me faça ter uma fé, mesmo que como um grão de mostarda, mas capaz de dizer não ao erro, de renunciar ao pecado, de ser uma pessoa boa, Senhor, no dia de hoje. Amado Jesus, coloque em mim os teus sentimentos, humildade, mansidão, paz. Amado Senhor, eu peço pela força da Eucaristia, que eu esteja tão fortalecido de Deus que nada me afaste da tua presença. Jesus, que quiseste se fazer alimento, comida e bebida, alimente a minha vontade, sustenta-me na busca do bem, dai-me forças para peregrinar por todo este dia. Jesus, fonte inesgotável de graça, abençoe cada minuto

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3: Hora certa.
4: 7 horas e 26 minutos. Estamos aqui.

0: 7:33.
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0: 7:41.
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0: 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Hora certa. 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
1: 7:45.
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0: 7:55.
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2: Transformar a matéria-prima dentro da propriedade é uma forma eficiente de aumentar a renda e agregar valor à produção. A Emater Ascar orienta agricultores no processo de legalização e qualificação das agroindústrias familiares. Com apoio técnico, é possível adequar instalações, cumprir exigências sanitárias e oferecer produtos com qualidade e segurança alimentar. Além de ampliar mercados, a agroindustrialização fortalece a economia local e gera novas oportunidades para as famílias rurais. Produzir, transformar e comercializar é um caminho importante para garantir autonomia financeira, permanência no campo e mais qualidade de vida.
0: Investir em pastagens perenes pode ser uma alternativa para ampliar o período de pastejo e melhorar a alimentação animal ao longo do ano. Entre as opções indicadas para as propriedades estão variedades como o curumi, um capim-elefante melhorado com alto teor de proteína e bastante utilizado na nutrição de bovinos e também na piscicultura. Outra alternativa é o BRS Capiaçu, conhecido pela alta produção de matéria seca por hectare e muito empregado na produção de silagem. Já as gramíneas Tifton e Giggs se destacam pela qualidade nutricional e pelo uso tanto no pastejo quanto na produção de feno. A Giggs possui elevado teor de proteína, sendo utilizada na alimentação de bovinos de leite e de corte. Para propriedades com áreas mais úmidas, a Hermátria surge como uma opção adaptada a solos de várzea e locais sujeitos ao encharcamento. Essas variedades apresentam fácil implantação, custo acessível e longo período de utilização. Com manejo adequado, é possível garantir cerca de 8 meses de pastejo direto, ampliando a oferta de alimento e contribuindo para a sustentabilidade da produção animal. Acompanhe agora o panorama agropecuário. A colheita da soja está em finalização, alcançando 98% da área cultivada até o final da semana passada. A predominância de tempo seco e a redução da umidade dos grãos favoreceram o avanço das operações, proporcionando maior fluidez e reduzindo a incidência de descontos por umidade nas unidades de recebimento e beneficiamento. De forma geral, a safra apresentou elevada variabilidade de rendimento entre regiões e até mesmo dentro de um mesmo município, refletindo a influência da distribuição irregular das chuvas, das características edáficas, do posicionamento de cultivares e do nível tecnológico empregado. Em áreas submetidas a déficit hídrico mais intenso entre janeiro e fevereiro, especialmente em solos rasos ou arenosos, ocorreram perdas significativas e formação irregular de plantas. As produtividades variaram amplamente no estado, desde áreas abaixo de 1.000 quilos por hectare até lavouras superiores a 4.000 quilos por hectare, especialmente nas cultivadas com variedades de ciclo intermediário e nas áreas irrigadas. Foram observadas diferenças expressivas de desempenho entre materiais genéticos submetidos.

0: Um bom dia a todos vocês e até amanhã neste mesmo horário.
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2: Hora certa. 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
3: 8 horas e 5 minutos.
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2: 8:25.
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4: 8 horas e 47 minutos.

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4: Hora certa.
1: 9:02.
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Começou de casa que eu estou chegando nesta manhã de terça-feira, hoje dia 26 de maio de 2026, 9:05. Aí um abraço e um buenos dias desse peão do Rio Grande, Jorge Vargas, sempre é uma alegria, uma satisfação estar de volta, dando início ao programa para levar a boa música gaúcha, música sertaneja, de bandas para você, que está levando a de carona, no seu automóvel, seu caminhão, né? Você que está na sua loja, sua empresa trabalhando, seu comércio, restaurante, lancherias, né? E você que está em casa com a família também nos prestigiando, a partir de agora com o programa de casa, nosso muito obrigado. E nós vamos liberando os telefones, 3191.

0: Bueno, agora são 9:17, Rodeio da Saudade, foi a música com Vilmar Rodrigues, grande gaiteiro aí, Vilmar Rodrigues, né? Também rodamos com Álvaro Feliciano, o que é bom já nasce pronto, é verdade, né? Isso aí com o grande cantor, é o Álvaro Feliciano, né? 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Um abraço pro Darcy, a esposa, pra filha, pros funcionários. Aí, um bom trabalho para vocês. São 9:18 e quem pediu a música foi a Dona Maria. Depois nós vamos fazer a homenagem à Dona Maria. Aí vocês estão ligados conosco, prestigiando o programa, né? Então nós vamos rodar depois para vocês aí a música bem macanuda. E ela pediu aí duas sertanejas, né? Nós vamos rodar depois, tá bom, Dona Maria, meu amigo Paulo? Um grande abraço para todos. E agora nós vamos com a música do Baitac, para todos que estão prestigiando o Odecaso. Nosso muito obrigado pelo carinho e pela audiência, né? Pensar aí no bairro Rincão, estão ligados conosco também. Um grande abraço a todos, podemos fazer uma homenagem, né? Vamos aí com a música do Baitaca, então. Cada vez mais foi mal de festa, é o nome da música, então, que vai pro Baitaca.
1: Fala, meu amigo. Fala, meu amigo, velho. Tudo tranquilo, seu velho.

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3: 9:24.
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E já estamos de volta e vamos seguindo aí com o programa de casa. Você vai ligando 3191-2168 ou 989-060875 e aí você participa do programa pedindo aí a sua música que você gosta de ouvir, né? É só ligar para nós, 3191-2168 ou 989-060875, né? 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Um abraço, Daniela. Mandou um chasque para nós aí. Depois já vamos ver o que tem para hoje aí, né, Chiro Velho? Um abraço, nossos amigos aí do Mercado e Casa de Carne Copacabana. Um bom trabalho para vocês. Mas quem ligou para nós foi a Dona Maria, aí do bairro União, estão ligaditos conosco, né, apreciando o programa, ela e o seu Paulo Guedes. Está oferecendo aí para o Argel, para a Dona Marli, os vizinhos ali, né? Também por lá no Volmar, lá da Volmar, e o filho no Rincão dos Ilhéus, o Valdir, a Dona Romilda, para o José Luiz Guedes, a Fabiana e o Jurandir Grades, e para mim também, para minha esposa, obrigado. E para o Chamaco aí no bairro União também, né? Ela pediu com de Paulo e Paulino, Amor de Primavera, que não vou rodar a primeira agora, né? E também com o Claudinho Sertanejo, depois na boa rodada do Claudinho, então, para vocês também. Obrigado, meus amigos, um grande abraço. Meu amigo Homero, que ligou para nós também aí do bairro das Quintas, essa chuvinha aí tomando chimarrão, né, Chiruvete? Bueno, por demais. Um abraço, Homero, a Dona Bruna, e ele pediu aquela trova da Maria Tereza Carvalho, né, com o Fagundes. Então, vamos rodar depois para você, né, meu amigo? Precisando de casa, um grande abraço. E ele tá mandando lá para Dona Tina e pro seu Alceu lá na Rosa, no bairro Palan. Liberato, e também para o João Pressão, Dona Bete, na Nova Estância, o Tio Bilia, na Roselândia, o Tio Bilia, estão acomodados, Chiro Velho, né? E para todos os seus amigos, né? É o homem do aplicativo, né? Aí o Zé, aí do Bela Vista também, vai para ele, então também é a próxima música, né? Seu Gabriel estava ligando para nós, aí da Boa Saúde, né, seu Gabriel? Um grande abraço para você, para Dona Geni Terezinha, ligadito conosco, né? E o meu amigo Lagarreta também, a Dona Sandas, que estão mateando aí no Jardim Liberato, ligadito conosco, que amanhã ele vai estar aqui, ali no convite, então, para dia 9, lá no Teatro Fevale, né? Mais um encontro, então, no Teatro Fevale, vai ser dia 9 de junho, né? Da ONG Juntos pela Vida, né? É mais um encontro bonitaço que vai ser, com certeza. Obrigado, meu amigo. Aguardo você da manhã aqui. Nosso amigo Lagarreta. Um abraço, Chiro Velho. São 9 horas e 28 minutos. De Paulo e Paulino, Amor de Primavera.

Bueno, tá aí essa trova bonita aí do Ernesto Fagundes e a Maria Tereza Carvalho, TT, como é conhecida, né? Essa trova foi lá pro nosso amigo aí, o seu Homero e a dona Bruna aí no bairro das Quintas, que estão ligaditos conosco, como sempre. E ele gosta de uma trova, né, Chiruelo? E é bonita, não podemos perder aí a essência dos trovadores, né? Os grandes trovadores, tá vindo uma. Tem vários trovadores novos também, né? Isso aí. Um abraço, Ciro Velho. Foi para todos os seus amigos também, né? E nós vamos aí de Paulo e Paulinho também. Rodamos lá para a Dona Maria e para o nosso amigo, o seu Paulo Guedes, né? Depois vamos rodar a outra que ela pediu com Claudinho Sertanejo, né? Mas quem está ligado conosco também é o seu Auri, do Bar das Rosas, né, seu Auri? E ele pediu a música do Gilo de Freitas. Essa música, eu nunca rodei ela, né? Dei uma procurada, achei essa música aí, né? É do Gildo. Eu, francamente, nunca escutei essa música, né? Não lembro, né? Diz o seguinte: bom dia, patrão, tudo bueno? Hoje vamos de Velho Gildo, no tempo da escravidão. Só para ouvir, é o Auri do Bar das Rosas. Obrigado, um abraço para você, meu amigo. Vamos rodar agora, em seguida, para você, então, essa música do Gildo de Freitas, do tempo da escravidão. Vamos aí, essa música bem marcadora, então, para você, né, meu amigo? Tá ligadito conosco. E também tem mais pedido aqui, que nós vamos atender logo em seguidinha também, né? Mais uns pedidos aqui com o nosso amigo José Luiz Griva, que está ligado conosco, né, José Luiz? Ele está prestigiando o programa também, né? Muito obrigado, nosso amigo José Luiz. Um abraço para ti aqui no centro, né? Prestigiando aí o programa. E já vamos rodar a tua música também, que está pedindo aí, né? Quem pediu a música também foi a Patrícia, né? Que pediu Morena Misteriosa com a banda Céu e Cantos, né? Que nós vamos rodar na sequência para vocês então também, né? Obrigado. Aí a Patrícia, a família estão escutando o programa, né? Mas o meu amigo Zé Luiz, né, pediu a música e depois nós vamos rodar a tua música, né, meu amigo? Um grande abraço para ti, ele pediu o chimarrão, depois vamos rodar, né? Porque são 9:38 e depois dessa do Gildo, daí nós vamos atender os demais pedidos, tá bueno? Vamos então com a música do saudoso Gildo de Freitas. Vamos escutar essa música pela primeira vez que eu vou rodar ela. Não lembro que eu já rodei essa música uma vez, né? Tempo da Escravidão.

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4: 9h45.
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E já estamos de volta. Essa música do Gildo não tinha rodado, essa música não tinha escutado. Ah, meu amigo Auri, mas é do tempo da escravidão mesmo que ele fez essa música, né? Então, seu Auri, ele buscou lá no fundo do baú, né, Chiro Velho? Olha só que música, né? Na época, né? O saudoso Gildo de Freitas. 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Um abraço para a Darcy, a esposa, a filha, né? E os funcionários aí que estão preparando aquele gostoso almoço e aquela saborosa sobremesa também, né? Bom demais. Tá bueno? Um abraço para vocês aí. Tá ligadito conosco. Mas também lembrando que no próximo sábado o Rotary Clube de Estância Velha está promovendo aí um bingo solidário. Aí esse bingo, toda a renda, todo o lucro é revertido para a Liga Feminina de Combate ao Câncer, né? Isso é próximo sábado, dia 30, às 14h30, começa o bingo no pavilhão de festa da comunidade evangélica, na OASE, né? E a R$30 é o cartão antecipado, aí você ganha uma cartela para concorrer aí a última rodada, que é uma rodada especial, né? Mas você tem direito, então, nessas R$30 em 4 cartelas e mais essa. Mas lembrando que tem que comprar antecipado para ganhar essa cartela para a rodada especial, né? 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Tá vendo? 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E nós vamos seguindo com mais música, o meu amigo José Luiz Grivo, né? José Luiz, tá ligadinho, pediu uma música, né? E essa nós vamos rodar agora para ti. Ele: bom dia, amigo Jorge e ouvinte. Jorge, gostaria de pedir a música Chimarrando Só. Ofereço para vocês da rádio, aos ouvintes, e com a chuva bem calma, né? Só resta tomar um bom chimarrão, mais uma maravilha, né? E escutando um maravilhoso programa. Obrigado, meu amigo. Um abraço pro amigo. É do amigo José Luiz Gribler. Vamos rodar agora a tua música, então. Bom chimarrão, Chiro Velho. Ligadito conosco. Tem mais um outro pedido aqui que veio para nós, né? Bom dia. Quero curtir a música Morena Misteriosa da banda Céu e Cantos, né? É a Patrícia que pediu, né, Patrícia? Um grande abraço, então, para você também e a família. E nós vamos rodar, então, Chimarrão Só com Ari Correia, grupo Alma da Querência.

O saudoso Porca Véia, fandangueiro, lá pro seu Gabriel, a dona Geni Terezinha, ele tava ligando pra nós antes, né, seu Gabriel? Aí no bairro Boa Saúde, um abraço pra vocês. A dona Nena e a Kika também no bairro Boa Saúde, estão sempre ligados conosco, precisando do programa. Dona Rovena também, um grande abraço pra dona Rovena aí, precisando do nosso programa. O seu João também, a dona Nadir, né? E a filha também, um abraço então pra vocês aí, né? A Márcia, um abraço pra toda a família, prestigiando aí o programa, né? São 9:57 e rodamos antes aí a música com Ari Correia, Grupo Alma da Crença, chimarrando só pro nosso amigo José Luiz, né? José Luiz Gribla, né, José Luiz? Então, rodamos aí pra todos os ouvintes. Agora vamos atender o pedido da Patrícia, que pediu com a banda Céu e Cantos, né? Essa música ela pediu, então, Morena Misteriosa, né, Patrícia? Vai pra vocês, né? Então, ligadito conosco. Depois nós temos um apoio cultural, o seu Ari Câmara aí da cidade de Voti, na Cidade Nova. Tá ligadito conosco, pediu Gaiteiro Roncador aí com o Círio de Ouro Grande, né, seu Ari? Depois vamos lá pra você. Vamos ouvir, então, a pedido da Patrícia com a banda Céu e Cantos, Morena Misteriosa.

0: Hino, agora são 10 horas mais um minutinho. Morena Misteriosa com a banda Céu e Cantos, né? Olha só a pedida então da Patrícia que pediu, né? A banda Céu e Cantos, a banda né, de nome aí, né? E agora nós vamos aí com um apoio cultural. E primeiro temos aí a nota de falecimento e depois vamos atender os demais pedidos também. Você que está aí ligando e participando do nosso programa, né? Nosso muito obrigado pelo carinho e pela audiência. Vamos aí com a nota de falecimento e depois o apoio cultural.
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6: Hora certa.
3: 10 horas e 3 minutos.
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1: E já estamos de volta, 10 horas 4 minutinhos. 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Tá bueno? Mas vamos seguindo com mais música para todos nossos amigos.

Roncador, que eu vou rodar agora. Meu amigo Luiz Santos está por casa também, né, Luiz? Um abraço para ti, aí para dona Lenir também no bairro Floresta, né? Nosso amigo Alexandrão, a dona Márcia também no bairro Floresta. O Rosalvo, a dona Lourdes também, né, seu Rosalvo? Tá ligadito conosco aí, Chiro, velho. Grande abraço a todos aí do bairro Floresta. E hoje deve estar por casa, porque está chovendo, ele não pode trabalhar, né? O seu Vitor. Seu Vitor, quando chove, ele fica dentro de casa, né? Claro, está chovendo, né, Chiro Velho? Não pode ir para a rua trabalhar, né? Abraço, seu Vitor e a esposa também, né? E aí nós vamos com a música, a pedido então do seu Ari Câmara. E essa música eu quero oferecer também para a dona Eva e para o seu Souza, o filho, né? Lá no Rincão, que ela pediu essa música ontem, né? Ela gosta muito. E também para a Prendinha, ali no bairro, na Nova Estância, né? É a Adriana e para os seus pais, o seu Darcy e a dona Irene também. E a Adriana gosta muito dessa música também. Para todos os ouvintes, então, o Círio do Rio Grande, Gaiteiro Roncador.

Hino tá aí a música. Lembra dessa música, hein? Quem um pouco mais aí tiver uma certa idade já escutou essa música, né? É do Zé Moreno, saudoso Zé Moreno, essa música, né? É que nosso amigo recebi essa música semana passada, né? Aí do nosso amigo Neri Silva de Novo Hamburgo, que mandou pra nós aí, do Zé Moreno, essa música, então, bem antiga, né? Bueno, mas são 10 horas e 16 minutos. Antes rodamos aí com o meu amigo Zé Gaúchinho, né? Gaúcho altaneiro, ô Zé Gaúchinho. Tá chovendo, tá por casa, Chirovelha, aí no Jardim Liberato, né? Um abraço pra ele, tá ligado conosco, a esposa, a família, né? Precisando do nosso programa, né? 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Isso aí. E lembrando que no próximo sábado também o Rotary Clube Estância Velha está promovendo aí o Bingo Solidário, que é em prol, né? Da Liga Feminina de Combate ao Câncer. Toda a renda vai ser para a Liga, né? R$30 aí, o cartão, você tem direito a 4 cartelas, né? Lembrando, se você comprar antecipado o seu cartão, você na entrada vai ganhar mais uma cartela para concorrer então o prêmio principal, que é o final, né? É o prêmio que vão ter no final do bingo, tem um prêmio especial, então aí você vai concorrer também. Se não comprar antecipado o cartão, tem que comprar na hora lá, então fica mais difícil. Comprando antecipado, você ganha esse cartão para rodada final, então, né? Tá vendo? Eu tenho o cartão, se você estiver interessado, pode me ligar aí que eu até levo para você. Bueno, mas vamos então com mais música para todos. Os ouvintes estão aí ligaditos conosco quando são 10 horas e 19 minutos. Que nosso amigo está ligado conosco aí, prestigiando o programa, né? Nossos amigos aí do bairro do Rincão Novo Hamburgo, né? O nosso amigo o Souza, que pediu essa música. Nós vamos rodar agora, né, Souza? Para ele, para sua mãe, a dona Eva, que está oferecendo para mim também. E ele pediu Rosa Branca com o grupo Cordeoura, né, Chiro Velho? Então vamos rodar agora, nosso amigo Souza, que está oferecendo então para mim, para sua mãe, dona Eva, e para todos os seus amigos, é claro, né? Então, aquele abraço especial para todos, então, né? Obrigado, meu amigo Souza. Tá ligadito conosco, representando o programa. Vamos rodar então para ti, para sua mãe, dona Eva, tá oferecendo para mim também. Muito obrigado. Essa música, então, com o grupo Cordeona, que é Rosa Branca. Obrigado, meu amigo. Grande abraço para você, teus amigos, e também um abraço a todos os ouvintes. E essa música vai lá pro seu Gabriel também, a dona Geni Terezinha, que eles gostam muito da Rosa Branca, né? Essa música é bonita aí do grupo Cordeona, que eles regravaram também. Obrigado. E depois tem o apoio cultural, daí vamos atender o pedido da dona Terezinha, aqui do centro também, que pediu, né, dona Terezinha? Vamos pedir, atender o seu pedido, né? Também tem mais um pedido aqui da Adriana, que pediu com a banda Céu e Cantos, né? Também vão rodar em seguida para vocês. Obrigado pelo carinho e pela audiência. Rosa Branca, Grupo Cordeona.

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1: Hora certa. 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
2: 10 horas e 24 minutos.
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4: E nós já estamos de volta aqui pelas ondas da Rádio Estância, 87.5 FM, a primeira do seu rádio, né? E você que está em outras querências, além fronteiras, é ligadito conosco na internet também, né? Através do nosso site, que é o www.estancia.fm.br. Nosso muito obrigado, né? Aí no Campo Grande, meu amigo Lindomar, tá subindo o muro ali pro lado, na subida do muro, quem vai pro lado de idosos, lá em cima, né? Um abraço pro Macaco Branco, nosso amigo Lindomar, sua esposa, também a filha, né? Todos aí da subida do muro, ô Graxaim, tá ligadito conosco, velho? Todos aí do Campo Grande, ligado conosco, prestigiando aí o nosso programa, né? Aí o pessoal do Campo Grande, ali da rua também, Trajano Cardoso, também aquele pessoal aí que tá ligadito conosco, né? É, nosso amigo João Tilápia também, né? Estão ali sempre, e ali escutando o programa. Esse tempo falei com eles que está sempre ligado. Está chovendo, está por casa hoje, quem está por trabalha fora, né? Estão por casa hoje aí escutando o programa. Pessoal da Construção Civil, estão ligadito conosco também, prestigiando o nosso programa. Nosso muito obrigado a todos vocês, né? Estão sempre ligadito conosco, aí ligado na Rádio Estância, no programa de casa, né? Então nós vamos aí mandando para todos os ouvintes que prestigiam sempre a nossa programação. Nosso muito obrigado, né? A todos vocês, né? Pessoal aí do bairro Campo Grande e do nosso amigo Otomides, que mandou um chasque para nós, né? Otomides, depois vamos atender teus pedidos. Um grande abraço ao nosso amigo Otomides. Ele e a dona Noeli, tá ligadito conosco, que é presidente do programa, né? E mandou uma mensagem para nós aí, ligadito no programa sempre, né? E diz assim, bom dia, peço a música com Leonardo, Viva Bombacha, e ofereço pro senhor, muito obrigado, meu amigo, pros clientes e para todos os ouvintes, né? E a música do Sidney Lima, Rio Grande, né? E as duas músicas da sequência vão rodar para ti aí, tá bom? Para ti, né? O nosso amigo o Tomi de Jorge Mariano e a dona Noeli, na Central de Gás e Gás Mariana, né? O Nicolas deve estar na escola, né? O Piazito, né? Então, um abraço para vocês. Mas o meu amigo Valdir, também do bairro Rincão, pediu a música com Nardel Silva, né? Coxa de Retalho. Eu vou rodar Coxa de Retalho, mas é sertaneja para ti, né? Uma dupla bem antiga para nós recordar, né? Primeiro, nós vamos aí com a música pedida da dona Terezinha, aqui do centro. que está ligada conosco também todos os dias, ela e o Edmilson, né? Precisando aí o programa, né? E ela pediu uma música, e essa música está oferecendo aí para a família, para os filhos, né? A filha e o filho que estão lá na Espanha, tão longe, né? E ela mandou o seguinte: bom dia, Jorge. Quero ouvir a música com terceira dimensão, Latinha na Goteira. Eu ofereço para minha família que estão muito longe, estão lá na Espanha, né? Estou com muita saudade deles. Daí então, a dona Terezinha, o Edmilson aqui no centro, e vai então lá para os filhos, né? Para a filha e o filho e os netos lá na Espanha, né? Então vamos ouvir Latinha na Goteira e depois Cascatinha, né? Colcha de Retalho, né? O nosso amigo, o Valdir, e aí depois roda o Nardello Silva para ti. Só para lembrar essa dupla sertaneja antiga, né? Cascatinha, né? Latinha na Goteira, então, para dona Terezinha, para toda a família lá na Espanha.

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6: Dez horas e 46 minutos.

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1: Bueno, já estamos de volta e vamos seguindo aí com o programa O de Casa, né? E eu, o seu Roberto Camargo, esse que a gente acabou de anunciar agora o falecimento dele. Ele morou muitos anos no Loteamento União e hoje estou morando no Campo Grande, na rua Parobé, no Campo Grande. Falei com ele uns dias atrás, né? E o seu Roberto, que era professor, né? E a família, então, o sepultamento é hoje à tarde. Morador aí do Campo Grande também, da rua Parobé, que há poucos dias atrás aí foi o seu Jaime também, ali da rua Parobé, né? Bueno, mas são 10 horas mais 48 minutinhos e nós vamos atender mais pedidos. A Adriana que pediu aí com a banda Céu e Cantos, depois não vai rodar, né, Adriana? Tá ligado conosco, fazendo nosso programa. O Valdir pediu uma do Nardello Silva, pediu Colcha de Retalho, né? Já rodamos aí então, Colcha de Retalho, né? Com Cascatinha, né? Olha só, uma dupla bem antiga, né? Também com o Nardello Silva rodamos para ele aí a música O Que Tem a Rosa, também uma música bem antiga, né? Ô, nosso amigo, aí o nosso amigo Valdir, a dona Nilza, que foi também lá pro Irineu Rambo, né? Dona Noemi, pro Paulo Silva, o gaiteiro, né? Para todos os ouvintes, então. Mas nós vamos seguindo com mais música, né? Para vocês. 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Um abraço então para vocês aí que estão ouvindo o programa todos os dias. Mas nós vamos seguindo com mais música para todos os nossos amigos. Já rodamos aí pro Otomides, né? Ele pediu Viva a Bombacha com o Leonardo. Já rodamos para ti, né, Chiro Velho? E depois vamos rodar a outra que você pediu aí com o saudoso Sidney Lima. Obrigado, meu amigo Otomides. Mandando um abraço pro Floriano aí no Campo Grande, né? Que é o irmão aí do Leonel. É, seu Floriano, tá sempre ouvindo o programa também, né? Ali também o seu Mauri e a dona Márcia também ali no Campo Grande. Depois vou rodar uma do Claudinho Sertanejo que a dona Maria pediu, né? Vai para eles também lá no Campo Grande. O seu Harry e a sua esposa também ali no bairro das Quintas, né, seu Harry? Tá ouvindo o programa? Seu Albino Seibel também, a dona Rosângela, né? A esposa também no bairro das Quintas, né? E para todos os ouvintes que estão ligaditos conosco, né? O José Luiz Guedes, que pediu a música, depois não vamos atender o teu pedido, né, Zé Luiz? Um grande abraço para ti. A dona Lucena, do Campo Grande, pediu a música da banda lá do Maratá. Nós vamos rodar agora para ela, que ela gosta da banda do Maratá, banda 0800. Vai pro Hipólito, a Claíra, no Elio Cláudio, né? Cris, o Léo, para todos, ela está oferecendo para nós aqui da rádio também. Então vamos rodar agora essa música e depois o saudoso Sidney Lima. E na sequência vamos atendendo os demais pedidos também. Tá bom? Um grande abraço a todos. Vão ligando 3191-2168 ou 989-060875. E daí você pede a música que você gosta de ouvir, né? Vamos ouvir então com a banda do Maratá, pedida da dona Lucena.

0: Vendo tá aí a música do saudoso Sidney Lima, né? Rio Grande é Rio Grande, né? A pedido do nosso amigo aí do bairro Campo Grande, né? Doutor Midi Jorge Mariane, da Central de Gás, né, Chiro Velho? Grande abraço para você, dona Eli, e o Piazito Nicolas, que daqui a pouco tá chegando na aula, né? Então um abraço para vocês todos aí, né? Bom trabalho, meus amigos. E também rodamos aí a música antes para vocês, foi da bandinha que a dona Lucena pediu, né, dona Lucena? Atendendo os pedidos então, né? Mas quem tá ligado conosco, nosso amigo é também o Prado, né? É, primeiro vamos aí com a música que o Prado pediu, diz o seguinte: bom dia, meu amigo, estamos aqui mateando e curtindo essa baita programação. Obrigado, meu amigo. Toca para nós, Debota e Bombacha. Um grande abraço, meu amigo. Para vocês também, nossos amigos aí, o seu Prado e a dona Dolores, né? Um abraço para vocês aqui no centro, né? Mateando, escutando o programa. E nós vamos rodar então agora Debota e Bombacha, então, para vocês que estão aí apreciando o programa. Daí nós temos o apoio cultural. Depois vou atender o pedido do José Luiz Guedes, que pediu, né, Zé Luiz? Depois vou atender teu pedido, tá bom, meu amigo? Então vamos ouvir Debota e Bombacha com o grupo Ritual Campechano.
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0: Tá aí a música de Bota e Bombacho, mas agora que eu achei a outra música de Bota e Bombacho que o seu Prado pediu é com o Zé Cláudio Machado. Depois não vamos rodar ela com o Zé Cláudio Machado, né, meu amigo? Rodemos aí pra ti depois aí do apoio cultural. E aí a música do Zé Cláudio Machado é oferecida também pro meu amigo Rosalvo e a Dona Lourdes, que ele gosta muito das músicas do Zé Cláudio Machado, né? E aí vou atender o pedido do José Luiz Guedes também, que tá ligadito conosco, né? E a Adriana, que pediu com a banda Céu e Cantos, mas tudo depois do apoio cultural, porque são 11 horas 3 minutinhos e nós já voltamos.
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3: Hora certa.
2: 11 horas e 5 minutos.
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0: E já estamos de volta, mas que tal, hein? Nas 11 horas mais 5 minutinhos e nós vamos seguindo aqui pelas ondas da Rádio Estância com mais música pra você, tá ligadito conosco, precisando ou de casa, né? Então nós vamos ouvir aí a música agora, essa do Zé Cláudio Machado, então, que é nosso amigo o Prado pediu, ele e a Dolores estão ligados conosco, né? É música de Bota e Bombacha, que vai também pro meu amigo Rosalvo e a Dona Lourdes aí no bairro Floresta, ligadito conosco, e toda gauchada, né? E depois nós vamos atender o pedido do Zé Luiz, né? Zé Luiz Guedes, né, Zé Luiz? E vai para ele, pra irmã dele, a Fabiana, também o cunhado dele é o Jurandir Grade, tá oferecendo pro Valdir, pra Neuza, o Beto das Guaiacas, ô Beto! A gente chama o Beto das Guaiacas porque ele fabrica as guaiacas ali, né, Chiruvel? Um abraço para o nosso amigo Beto, a família também, e o Darcy do Espaço, Dona Vera. Ele está oferecendo também para o Luiz Chondes, a Dona Aline.

Prado, muito obrigado, Chiro Velho. Vamos ouvir então. E quero mandar um abraço para o nosso amigo Euclides, Leonardo de Caruna, na Sultepa, né, Chiro Velho? Está ligadito conosco? Obrigado a todos os gaiteiros aí ligadito conosco. Vamos ouvir então a pedido do nosso amigo Prado, de Bota e Bombacha.

O hino tá aí, a música a pedido do meu amigo José Luiz Guedes, né? José Luiz, grande gremista, né? Hoje o Grêmio tem jogo, né? Ele tá torcendo aí pro Grêmio hoje, né? Todos os gremistas de Colorado, um grande abraço a todos vocês. São 11 horas mais 15 minutinhos. E nós vamos agora atender o pedido do nosso amigo o Valdir, que pediu com o Baitaca, né? Pra todos. Aí ele pedido de pai pra filho, que ele pediu do Baitaca, né? Meu amigo Aloysio, grande abraço pra vocês, cheiro velho. Foi bom rodar a música do nosso amigo Aloysio. E para todos os ouvintes, né? Mas depois, mais tarde, um pouquinho, né? Ele pediu a música do Porca Véia Morena, Luxuosa. Depois vão atender teu pedido, né? Chiro velho, grande abraço, seu Aloysio. Ligadito conosco, sempre prestigiando o de casa, né? Mas nós vamos aí com mais música, porque são 11 horas e 16 minutos. Depois nós temos aí a mensagem do Padre Ezequiel, temos o apoio cultural, né? E aí nós voltamos depois, para nós encerrar o programa, depois mais tarde um pouquinho, né? Vamos aí com o Baitaca então para toda a gauchada. Ô meu amigo Carlos Prestes, grande abraço, cheiro velho. Carlos Prestes, né, tá ligadito conosco aí no bairro Boa Saúde, João de Lima, Dona Maria, João Luiz, Alice, né, todos aí da Boa Saúde, um grande abraço, pessoal também do Encosta do Sol, o Tiago e a Andréia, né, o Tiago e a esposa Andréia, estão ligadito conosco também no Encosta do Sol, e a todos os ouvintes aí precisando do nosso programa, então, né. E vamos ouvir, então, o pedido do Valdir, que vai lá para todos os ouvintes, pedido de um pai para filho.

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0: Bueno, tá aí a música do Baitaca, pedido do Valdir, hein? Grande abraço, Valdir, mais uma vez, também para o nosso amigo o Paulo Ciro Gaiteiro, aí no bairro Rincão Gaúcho, lá pro nosso amigo também, o Zecão, né? Rincão Gaúcho, né? Também o nosso amigo Japão, a esposa aí no mercado, estão ligados conosco. A dona Dorvalina, lá no bairro Roselândia, né? Mãe do Eduardo. Todos da Roselândia, nosso amigo Nono também, né, Nono? O Ernesto Bortoli, né? Também está sempre ouvindo o programa, o pessoal aí da Roselândia ligadito conosco, né? Mas nós vamos agora com o apoio cultural. Primeiro temos a mensagem, aí temos nota de falecimento e depois o apoio cultural. Antes do apoio cultural tem a mensagem do padre Ezequiel ainda, né? Primeiro vamos aí com a nota de falecimento.
1: Funerária Werner informa nota de falecimento e convite para enterro.
0: A esposa Sabrina e os filhos, demais familiares e amigos participam do falecimento de seu querido e inesquecível Roberto Camargo, professor, ontem ocorrido na idade de 71 anos. O velório acontece na Capela Werner, na rua Adolfo Matz, no centro de Estância Velha. E o sepultamento será hoje às 15 horas e após para o cemitério municipal de Estância Velha. Funerária Werner informou, nós da Rádio Estância noticiamos o falecimento de Roberto Camargo, o professor.
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0: meu caro e minha cara ouvinte, estamos juntos para este momento da reflexão. É uma alegria muito grande para mim poder falar com você todos os dias através desta rádio. Que o Senhor seja a nossa força, que nós possamos encontrá-lo e sentir que nele há sentido para a vida. Eu gostaria de falar hoje sobre a importância de perceber que os nossos fracassos, as nossas quedas, são caminho para Deus. Um autor chamado Isaac de Nínive, ele nos diz a seguinte palavra: esforça-te por encontrar o tesouro que está dentro de ti, e assim verás os tesouros celestes. Pois aquele e este são a mesma coisa. Ao entrares, verás uns e outros. A escada para o reino dos céus está escondida em tua alma. Salta do pecado para o mergulho em ti mesmo, e assim irás encontrar a escada por onde poderás subir. Esta palavra é muito importante para nós percebermos que a nossa vida é sempre uma mistura de luz e de sombras. Existe ainda hoje, e existiu mais nos tempos passados, uma pregação que dizia que nós devíamos nos afastar do mundo para chegar a Deus. Então, te afasta de toda a realidade de pecado para chegar a Deus. Como é possível isso? O que se percebe a partir desta primeira palavra? Que o caminho para Deus é o descer a própria realidade. O salto para o mais profundo de si mesmo ocorre a partir do pecado. Precisamente, o pecado é capaz de forçar-me a abandonar os ideais construídos por mim mesmo e mergulhar nos abismos de minha alma. Ou seja, quando eu percebo o meu pecado, aí eu percebo que não sou tão forte, que não sou o melhor e que eu preciso de Deus. Aí eu me encontro com o meu coração e ao mesmo tempo com Deus. Aí encontro a escada pelo qual posso subir até Deus. Por isso, a espiritualidade mais sadia é essa que percebe que nas quedas há oportunidade para avançar em Deus. Um outro abade dizia assim: tua queda, diz o profeta Jeremias, te há de educar. Precisamente a queda, o fracasso, o pecado, podem ser para nós o pedagogo que nos guia no caminho para Deus. É justamente nas dificuldades que encontramos Deus, ou também as falhas e fracassos têm o seu sentido para nos impulsionar na busca de Deus. Por mais graves que sejam os males, não podemos deixar que nosso ânimo fique abatido, pois tudo está sujeito à divina providência e serve para que o nosso caminho seja um caminho de luz, de superação e de encontro. Por isso, caro ouvinte, a espiritualidade que faz bem ao coração é aquela que me faz ir ao encontro com a minha própria realidade, ou precisamente com as falhas e os fracassos, para que assim nós cheguemos até Deus. Não dá para mostrar para Deus só aquilo que em nós é luz. Precisamos mostrar para Deus também aquilo que em nós é sombras. Aí o encontro é verdadeiro. Quero convidar você a acessar o nosso site padreezequiel.com.br e ali você vai encontrar outras reflexões. Um forte abraço, Deus te abençoe e te guarde em nome do Pai, do Filho e do Espírito Santo. Amém.
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5: 11 horas e 29 minutos.
3: Menino, são 11 horas e 29 minutinhos. Nós vamos aí seguindo com mais música, mais umas 3 ou 4 músicas, depois vou ter tempo para encerrar o programa, né? Lembrando que o restaurante Filo tem o almoço de segunda a sexta-feira, amanhã, hoje, né? 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Com Charles e Ayrton, tá aí o convite, né? 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E no sábado próximo agora também o Rotary Clube está convidando a todos pro bingo, né? 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R$30 aí o cartão antecipado, você tem direito a 4 cartelas, né? E comprando antecipado na entrada lá, você vai ganhar mais uma cartela para a rodada final. 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Bueno, mas nós vamos seguindo com mais música, então, atendendo mais pedido. O nosso amigo Homero e a dona Bruna, vai para vocês, essa dos Monarcas, que é Estampa, né? E para todos os ouvintes que estão aí ligados conosco, seu Prado também, né, seu Prado? Então vai para você. Aí, e depois vamos rodar a música sertaneja do Claudinho Sertanejo, que a dona Maria pediu, né? E ainda também com o Céu e Cantos, que a Adriana pediu. Saudade da ex, né? Meu amigo Luiz Chuanos, está ligado conosco. Ele e a dona Lenira preparando o almoço aí, né? São Luiz Chuanos, um abraço para os casal de amigos aí que estão ligados conosco. Vamos ouvir então Estampa com os Monarcas e daí o Claudinho, né? Com a música Claudinho Sertanejo, a pedido da dona Maria e pro nosso amigo aí, o Paulo Guedes também. Grande abraço a todos.
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Bueno, tá aí a música Foto no Celular com o Claudinho Sertanejo pro nosso amigo Paulo Guedes, a Dona Maria, que ela pediu cedo já, né? Deixou para rodar agora bem no final. Mas são 11 horas 37 minutos, né? O meu amigo Aloysio, que é enfermeiro, tá em casa já com a Dona Tere e a neta aí, a Isabela, né? Mas depois do apoio cultural, ele vai ficar rodando Morena Luxuosa que ele pediu do Porca Véia, porque agora eu vou atender o pedido do nosso amigo João de Lima, que estão mateando ele, a Dona Maria, o João Luiz, né? Claro, e a netinha Liz também. E ele pediu a música Bailando na Fronteira com o saudoso Sidney Lima, né? E a outra do Moraizinho eu vou deixar para amanhã, porque eu vou parar um pouquinho mais cedo, não vai dar tempo, né, meu amigo? O João de Lima, um grande abraço para vocês aí, para toda a gauchada aí da Boa Saúde, pro Foguinho, né? O Euclides, que é gaiteiro de Gaita Ponto, nosso amigo o Carlos Prestes. Então vamos ouvir Bailando na Fronteira com o Sidney Lima. Depois tem o apoio cultural, nós voltamos para encerrar o programa.

Meu Deus, moçada, que eu já vou embora, são 11 horas 42 minutos, nós vamos parando um pouquinho mais cedo, né? Mas vamos deixar rodando depois do apoio cultural pro nosso amigo Aloísio, né? Que ele pediu a música do Porca Véia, que é Morena Luxuosa, para ele, para dona Tere, pra esposa, né? E pra neta, a Isabela. Também vai pro nosso amigo Luiz Chuantes, a dona Lenir. E vamos mandar pros nossos amigos aí do bairro, bairro das Rosas, dona Asta, pra Janete também, a Marlene, o Everaldo, o Gerson, família Schellenberg, né? E pro nosso amigo lá no Vale do Sol, no Vale do Sol, no Vale do Rio Pardo, lá o seu Pastor Hildor e a dona Sara, né, Luiz Chuantes? Aí para eles também, e o Luiz manda para todos os seus amigos aí, todos os ouvintes, tá vendo? Então vai ficar rodando depois aí, a pedir também nossa amiga Luiz, que é Morena Luxuosa. Depois o Carlos Prestes cantando a música Requiem do Missioneiro, que vai para nosso amigo Homero, a dona Bruna. Depois o Delcio Tavares, Mate de Esperança, lá para o nosso amigo Luiz, e Luiz Laçador, né? E a dona Nelci, pessoal aí do Liberato, para todos os ouvintes, então, tá vendo? Então, agradecer a todos que dão apoio cultural à nossa programação e agradecer aos nossos amigos e ouvintes que estão conosco todas as manhãs. Nosso muito obrigado pelo carinho, pela audiência. E voltamos amanhã a partir das 9 horas com mais um programa de casa. Meu amigo Jocelia, dona Dálcia da loja Miscelânea, grande abraço para vocês também. Estão sempre ligados conosco, apreciando o de casa. Nosso muito obrigado pelo carinho e pela audiência. Então fica um abraço do tamanho do Rio Grande. Desse amigo de você, o Jorge Vargas e o patrão vai lá de Ribeirão, nos abençoe a todos nós. Voltamos amanhã a partir das 9 horas.

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4: 11 horas e 45 minutos.
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4: Hora certa.
5: 12 horas e 1 minuto.
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3: 12:21.
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0: Hora certa. 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
1: 12 horas e 39 minutos.
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0: Hora certa.
3: 13:01.
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4: 13 horas e 23 minutos.

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3: 13 horas e 43 minutos.
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4: Hora certa.
5: 14 horas e 1 minuto.
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1: Hora certa. 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
2: 14 horas e 21 minutos.
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2: Sabe aquele conflito de família onde o marido não suporta a família da esposa, que se mete na vida do casal ou vice-versa? Ou é a sogra que interfere na educação dos filhos, ou os cunhados que desentendem? Qualquer que seja a sua situação, é um incômodo. E dependendo do grau de aproximação, pode causar muitos desentendimentos entre o casal. E tem como melhorar isso? Com alguns ajustes, você pode sim ter um lar mais harmonioso. A primeira coisa é avaliar qual o grau de interferência no seu caso. Ah, pode ser que você more muito próximo da família e se veja todos os dias. Pode ser que seus pais morem com você. E pode ser que morem próximos, mas vivem um intensivo de convivência todos os fins de semana. Dificilmente a família que mora longe tem esse tipo de problema. O segredo está em focar em tempo de qualidade e não na quantidade. Porque muitas vezes, ao passar o tempo muito junto, é que causa as brigas. Principalmente porque, além de a família saber de todas as dificuldades, tende a reacender vícios emocionais que aprendeu dentro da própria família. Por exemplo, se a sua mãe era super protetora, ela vai continuar sendo. E ela vai continuar te cuidando, mesmo estando casado, mesmo estando fora de casa. E ela faz isso com mais intensidade quando ela está perto, mesmo sem perceber. Muitas vezes, os filhos se sentem culpados por estar longe dos pais, ou por não darem a atenção que precisam ou que gostariam, e querem compensar passando o dia todo juntos, por exemplo, no domingo. Mas isso nem sempre é saudável. Além de focar na qualidade, o segundo segredo é ter paciência. Revele tudo o que puder em prol da paz na família. E o que for inaceitável deve ser conversado, mas não por vocês, sim pelo cônjuge. Para isso, vocês devem ter o respeito e o diálogo adequados para que possam resolver juntos, mas o porta-voz é sempre o cônjuge, pois é ele que sabe lidar com a família. Com essas duas atitudes, já é possível ter uma melhora significativa. Eu sou Carol Tormena. Esse é o nosso encontro. Espero você.
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6: 14 horas e 46 minutos.
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5: Hora certa.
6: 15 horas e 3 minutos.
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2: 15 horas e 22 minutos.
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5: 15h41.
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5: 15h41.

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3: Hora certa.
0: 16:02.
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1: Hora certa. 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
2: 16:21.
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3: 16:41.
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1: Olá, aqui é o psicólogo Adilson Israel, CRP 07-34321, e temos agora mais uma pílula de psicologia. Não é à toa que a maioria das abordagens e tratamentos psicológicos se ocupam, explícita ou implicitamente, em grande parte, de trabalhar no sentido da pessoa viver o momento presente. Viver o aqui, o agora, a atenção plena. E como diz aquela frase, saber que só tem dois dias em que não conseguimos fazer nada, que são ontem e amanhã. Isto pois viver absolutamente o ontem ou majoritariamente o amanhã em detrimento do hoje estão ligados a duas das mais recorrentes demandas dos consultórios de psicologia, a depressão e a ansiedade. Depressão é o excesso de passado e ansiedade o excesso de futuro. Então hoje vamos falar sobre o ontem, o amanhã, a depressão e a ansiedade. Claro que não estamos falando de viver desregradamente, sem pensar no amanhã, ou desconsiderar qualquer significado que o passado nos dê, mas sim nos desprender do que já passou e não nos preocupar em demasia em como resolver as demandas do amanhã. Quem desperdiça o sentido do hoje, mantendo fortemente um pé no passado, nas coisas boas ou ruins que já aconteceram em outrora, tende a desenvolver uma depressão, muitas vezes baseada na melancolia de algo que se foi e não volta mais, ou na tristeza de algo que aconteceu e causou-lhe algum dano. Nesse sentido, a pessoa não observa o momento presente nem vê possibilidades de melhora adiante, pois o passado lhe corrói. Ah, mas as coisas tinham que ser como eram antes. Naquele tempo era melhor. Ou, se não tivesse me acontecido aquilo, hoje seria diferente. Se antes eu tivesse tomado tal decisão, hoje eu seria feliz. É como se a solução estivesse toda no passado. A pessoa está presa ao passado. Mas aí a tristeza bate à porta, pois nada se pode fazer em relação ao passado se não mudar o hoje e esperar pelo reflexo no futuro. Com o passar do tempo, vai ter a sensação de que a pessoa não viveu e passou seu tempo lamentando o passado. E o sintoma desse pensamento é a depressão, um looping infinito de tristeza. Por outro lado, quem se preocupa em demasia com o futuro também está negligenciando o dia de hoje. Tudo o que se faz é pensando apenas no amanhã. Vive minimamente o hoje, arquitetando um amanhã que nunca chega. E mesmo que chegar, com certeza o prazer vai migrar para o depois de amanhã. Aqui é como se a solução de tudo estivesse sempre no amanhã. A pessoa é diariamente expulsa do dia de hoje. Só que aqui quem bate a porta é a ansiedade, pois as certezas relativas ao amanhã podem facilmente ser muito rasas. E de novo, com o passar do tempo, vai ter a sensação de que a pessoa não viveu, desta vez apenas preocupada com o futuro. E o sintoma disso é a ansiedade, a inquietação, estar fisicamente em um lugar e desejar já estar em outro, um looping infinito de insatisfação. Ao invés de se apequenar com o passado ou dramatizar as incógnitas do futuro, olhe para o chão que você está pisando. Faça as pazes com o dia de hoje. Um abraço e até a próxima Pílula de Psicologia.
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5: Hora certa.
6: 17 horas e 3 minutos.
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4: 17 horas e 24 minutos. 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

0: compadre. Eu vou falar na tua dupla mais velha, Pedro. Duas vezes.
1: Menina, tu não te lembra das noites de São João?

0: Tô indo. Fui.
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5: 17:45.
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1: Hora certa. 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
2: 18 horas e 1 minuto.
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5: Pelos prados. Boa tarde, queridos filhos e filhas, nesta terça-feira. A identidade de um cristão é a Santíssima Trindade. Por isso, nossas orações começam no Pai, Filho e Espírito Santo. Vamos juntos rezar, pedir e suplicar. Pelos doentes, com os doentes, Pai, Filho e Espírito Santo. Amém. Santíssima Trindade, que invoco a cada início de oração, Pai, Filho e Espírito Santo, eu me coloco na tua presença, Trindade Santa, e peço, Pai Eterno, que eu continue nesta obra criadora e santificadora. Que o mundo continue a ser construído e orientado para o bem. Jesus, que eu possa sentir e a humanidade a tua redenção. Que a redenção conquistada na morte e ressurreição seja proclamada e chegue a todos os povos. Divino Espírito Santo, nós clamamos a consolação, a santificação. Santíssima Trindade, fonte de união e de eterno amor, abençoai-nos. Nossa Senhora, a primeira a experimentar a força da Santíssima Trindade, porque tendo sido criada pelo Pai, foi plena do Espírito e gerou Jesus Cristo. Nos ajude, Mãe, a mergulhar na Santíssima Trindade. Nossa Senhora, Mãe do Santíssimo Sacramento, abra nossos olhos para o Deus escondido na hóstia santa. Nossa Senhora do Santíssimo Sacramento, abra nossa mente para a divindade da Eucaristia. Como fruto desta Ave Maria, peça teu Filho por nós. Ave Maria, cheia de graça, o Senhor é convosco. Bendita sois vós entre as mulheres, e bendito é o fruto do vosso ventre, Jesus. Santa Maria, Mãe de Deus, rogai por nós, pecadores, agora e na hora de nossa morte. Amém. Santíssima Trindade, eu preciso de ti. Boa noite a todos.
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4: 18 horas e 24 minutos.

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3: 18:46.
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0: Estancia FM. 19 horas e 1 minuto.
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1: Dezenove horas e 32 minutos.
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4: Hora certa.
5: 20 horas e 2 minutos.
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1: Hora certa. 20:35.
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0: Deixando bom dia.
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2: Hora certa. 21 horas e 1 minuto.
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